0: Romário com Ícaro e Gilmar, Corações Egoístas. Teve Panda também aí, ó. Eu Te Seguro. Lógico, aqui até a meia-noite. Vamos junto, tá? Eu Te Seguro, você me ajuda, vai apoiando aí. Se você não estiver tomando aquela famosa gelada, vai gastar alguém pra te segurar daqui a pouco. Firma o golpe aí, porque a sexta-feira não pode entrar também de quinta, não, né? Cantando pneu, arrancando com tudo. Vamos devagar, sem queimar largada. Bom final de semana, eu volto já com mais música. 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
0: Colonial FM 104.7, 95 agora, gente.
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0: Agora 9h14 aqui na Colonial FM. Boa noite, gente.
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0: Frazo aí, ó. Bia Frazo com Imperfeita. Antes teve Armin Van Buuren com Marianne. Live on Love aqui na Colonial. Boa sexta-feira, bom final de semana. Tem uma coisa boa na sexta, gente. Que ninguém tem que ter uma noite, digamos assim, fantástica, brutal, extraordinária, né? Às vezes, só de você encontrar gente boa, ouvir música boa aqui na Colonial, comer alguma coisa top que você gosta de comer, beber aquela famosa gelada, dar uma risada, deixar o tempo passar, já vale muito a pena. Aliás, é o que mais vale a pena, né? Não tem que render história pra contar. Se foi gostoso enquanto aconteceu, já valeu. Tem noite que não precisa nem virar lembrança, só precisa ser top. E noite top é aqui na sua Colonial FM. Fica aí que eu tô voltando.
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4: Já voltei, tem Zezé de Camargo agora, irmão da Lua, amigo das estrelas, Colonial.

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Lucas da Colonial, sexta-feira aí, ó. Ah, já entendi que tudo acabou, só que não, né? Tem muita sexta-feira pela frente ainda. Até a meia-noite tem sexta-feira hits aqui na Colonial. Então desacelera, calma. Já passou a semana inteira desorientando, né? Você vive cheio de obrigação durante a semana, de horário, compromisso, agenda, responsabilidade, problema. Aquilo que você nem esperava acontece. Agora hoje dá pra você tirar um pouco a marcha. Aliás, tirar a marcha não, né? Diminuir a marcha. Eu acho que a gente devia fazer isso mais vezes também. Porque descansar também faz parte do trabalho, né? Daqui a pouco mais música.

0: Bom descanso, boa sexta-feira. 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
0: De volta com Felipe Rodrigo, ignora, sextou, Colonial FM disparou, mais música, morou.

Pires com Lauana Prado, gosta dessa? De ex pra ex. Também teve Henri Freitas, me fala qual necessidade. Bom final de semana, boa sexta-feira pra você que tá aqui na 104.7, vai ser bom pra lá. Obrigado pela companhia, viu, gente? É, você que tá aí do outro lado do rádio, a gente sabe que cada um é diferente do outro, tá tudo bem, cada um tem a sua personalidade, mas sempre faça o bem. Pesquise o bem, busque o bem e pratique o bem, tá? Se tem uma

categoria de pessoa que eu admiro é aquela pessoa do bem que não tem que fazer muito pra se divertir, sabe? Que é a pessoa que... Uma conversa que chega boa já serve, tá de boa. Uma música que toca aí já faz a pessoa ficar alegre, animada. Um churrasquinho simples, uma mesa lotada de golo. Ou, assim, golo que eu falo é o que você dá golo, né? O que você gosta de beber mesmo, né? Só cerveja, bebida alcoólica não, né? Eu particularmente adoro um refrigerantezinho zero. Bom demais da conta. Uma água gelada com gás e limão vai ser bom também. Hoje é o dia de tomar gelado. E gelado pode ser o que você quiser, tá bom? Daqui a pouquinho mais música. Boa sexta-feira, Colonial FM.

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12: Já estamos de volta, agora tem Luan Santana aqui na sexta-feira da Colonial. Parece 104.7.
13: 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A gente não pode fazer nada quanto a isso.

0: Legal, The Weeknd, Dancing in the Flames. Também Marcos e Belucci. Pena que você já namora, senão... Ah, sexta-feira. Bom final de semana pra você que tá aqui, tá? Sexta-feira vai andando, gente, aí, ó. Hoje ninguém tá com pressa de chegar ao fim, né? Ninguém quer que a sexta-feira acabe. A noite ainda tem chão até a meia-noite aqui, então deixa a música fazer o trabalho dela. Deixa a cabeça descansar um pouquinho. E se alguma preocupação tiver tentando entrar aí no seu sábado, antes da hora, porque sábado é só amanhã, né? Manda essa preocupação esperar, tá? Dá um tempo aí na preocupação. Na segunda-feira, talvez tenha expediente e espaço para sua preocupação de hoje. Esquece! Sextou, Colonial!
1: Daqui a pouco, tem mais! 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
8: De volta, tem Lil Nas X aí, ó. That's What I Want, Colonial FM.

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1: E seguimos com o Thiaguinho, pensamentos intrusivos aqui na Colonial, também Jota Quest, numa boa, como você na sexta-feira aqui, né? Sexta-feira Hits na 104, tem música pra você escutar, e na verdade tem música que chega de um jeito diferente, né? Você começa e aí você já muda até o jeito de ficar sentado, é impressionante, gente. O sujeito tava quietinho, entra uma música certa, daqui a pouco tava acompanhando, já marcando a música com a cabeça, assim, balançando a cabeça, não adianta.

0: Canta. Música boa entrega a gente mesmo, né? Depois do intervalo, mais som, tem mais música boa, fica aí.
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0: De volta tem Rodriguinho agora. Vou te procurar pra matar a saudade. 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

Colonial aí, ó. Música boa com Mayara Rodrigues. Não vem dessa casa, não. Também Gustavo Mioto com Murilo Rufi. E o novo Sozinho. Sexta-feira, dia bom pra você esquecer aquela mania de comparar a sua vida com a dos outros, né? Cada um tá numa fase. Tem gente começando, tem gente recomeçando, tem gente crescendo, tem gente que nem vai começar. Tem gente que tá só tentando colocar a vida em ordem. Tá tudo bem, tudo certo aí, tá bom? Você não tá atrasado nem atrasada. Você tá vivendo o seu caminho. E caminho não tem tabela de classificação, né? Não é campeonato? A vida não é um campeonato? Então segue no seu ritmo e bora sextar aqui da Colonial. Depois do intervalo, mais música.

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5: Ei, tamo de volta aí, ó, com Biquíni Cavadão e Big Mountain agora. A New Wind Blowing, Vento Ventania, Colonial FM. 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

Brito, Ed Brito, Ed Brito e Samuel aqui da Colonial. Deixa eu pegar o tom aqui de novo, ó. Toda mulher, ou pode ser toda mulher também. Teve Zé Neto e Cristiano com cadeira cativa. Ótima noite, gente. Sexta-feira é bom demais, né? Todo mundo já começa o dia aí de um jeito diferente. Daquela pessoa que você conhece que é mal-humorada, já acorda na sexta e fala, uai, tô te conhecendo não, ué. Que você tá de... É sexta-feira, né? Não tem jeito não. E outra, não deixa uma semana que às vezes foi um pouquinho ruim, diferente do que você esperava, te convencer de que a sua vida tá ruim também não, viu? Semana ruim existe pra todo mundo, dia ruim existe, problema existe, mas também tem a sexta-feira, como hoje aí, tem música na sexta-feira, tem amigo, tem família, tem descanso, existe aquela risada que aparece justamente quando a gente não tava esperando. A vida é maior que o problema da sua terça-feira ou da quarta que você teve na semana. Aproveita a sexta-feira que a gente volta já com mais música.

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0: São Paulo.
1: Essa é pra casar, viu?
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0: Quinta-feira numa boa, Taylor Swift aí, ó. I Knew It, I Knew You, aqui na Colonial. Também Guilherme Beruto com Luan Santana e música boa não para. Olha a hora aí, gente. Quase sexta-feira e ainda tem gente começando a noite agora, hein? Tem gente chegando, gente saindo, gente que já voltou. Tem gente que nem vai, né? Nunca foi. Tem gente que tá naquele momento clássico, né? Tipo assim, ah, eu vou só dar uma passadinha ali. Sei como é que é, né? Sexta-feira conhece esse discurso de só dar uma passadinha ali, tá? E normalmente termina bem mais tarde do que tava previsto. E tá tudo bom também. Aproveita sua sexta-feira. Eu sou Gabriel Ribeiro. Prazerar estar com vocês aqui. Daqui a pouco eu volto com mais música na última sequência da sexta-feira. 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
4: De volta tem Maroon 5, Love is Like, Colonial FM. Sextou!

Agora faltando 6 minutos pra meia-noite. 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

0: 28 de agosto aqui na Colonial com Dave Thames, Rain Dance é o nome da música. Dave Pericles, Seu Jorge, pra fechar aqui mais uma sexta-feira. Hits, noite boa, hein? Delícia de noite, chopi. Obrigado por deixar a Colonial FM fazer parte da sua sexta-feira aí, tá?
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0: Eu sou Gabriel Ribeiro e antes de ir, fica uma coisa aqui, ó, aproveita o seu sábado, tá, que vai começar agora. Descansa, divirta-se, fica perto de quem te faz bem, de quem você gosta, de quem gosta de você, de quem dá risada, de quem celebra a vida, porque um abraço e a gente se fala até a próxima aqui na Colonial FM. Deixa a música te levar pro final de semana dentro. Tchau!
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0: Colonial, meia-noite 17.
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1: Atualize sua agenda, torcedor. Jogos deste fim de semana, séries A e B do Brasileirão. Pela Série A, 25ª rodada começa a ser disputada no sabadão, 6:30 da noite, com Atlético e Vitória. Às 8 da noite tem São Paulo e Bragantino. 9:20 da noite, Vasco e Cruzeiro. No domingão, 11 da manhã, Atlético do Paraná e Fluminense. 4 da tarde, Flamengo e Botafogo. Mesmo horário,

0: Para Corinthians e Santos. 6:30 da noite, Mirassol e Palmeiras. Grêmio e Chapecoense. Às 7:30, jogam Bahia e Internacional. E fechando a rodada na segunda, 8 da noite, Remo e Coritiba. Pela Série B do Campeonato Brasileiro, também na 25ª rodada. 6:30 da noite no sabadão, Botafogo de São Paulo e Cuiabá. 16:00 no domingo, América e Ponte Preta. Mesmo horário para Avaí Atlético de Goiás. Às 6 da noite, CRB e Criciúma. 6:30, Vila Nova e Ceará. 7:30 da noite na segundona, Fortaleza e Operário. E na terça, 7:30 da noite, Londrina e Juventude. Marcerias para as curtinhas da Colonial.
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0: Colonial, 6:52.
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1: 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Agora tem Matheus e Cauã e Lauana Prado. Admita.
2: Vocês precisam admitir alguma coisa.

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1: Congonhas recebe jubileu das pastorais da Arquidiocese de Mariana. Congonhas será palco no dia 13 de setembro de 2026 do Jubileu das Pastorais, Dimensões e Movimentos Arquidiocesanos. O encontro será realizado no Santuário da Basílica do Senhor Bom Jesus de Matozinhos e deve reunir fiéis de diferentes comunidades da região para um momento de fé, comunhão e partilha. A celebração é promovida pela Arquidiocese de Mariana e tem como objetivo reunir pastorais, dimensões e movimentos que atuam na evangelização e no serviço às comunidades. A iniciativa também busca fortalecer a caminhada da igreja e renovar os vínculos de comunhão entre os participantes. Para as Cortinhas da Colonial, repórter Vander Mendes.
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2: Cada vez eu duvido mais, não só da honestidade, como também da capacidade intelectual dos nossos parlamentares. Pois não é que surgiu um projeto de lei na Câmara dos Deputados para tornar obrigatório que o estepe do automóvel tenha as mesmas dimensões das outras quatro rodas. Para evitar aquele estepe fininho colocado hoje na maioria dos automóveis. Mas por que o estepe fininho? Porque os carros estão recebendo rodas cada vez mais largas e um estepe das mesmas dimensões ocuparia um volume enorme no porta-malas. Sem se esquecer também da redução de peso proporcionada por esse estepe de emergência. Será que o deputado que apresentou esse projeto de lei se esqueceu que para se efetivar essa proposta, todas as fábricas do mundo que quisessem vender aqui teriam que alterar o projeto de seus carros para acomodar uma roda muito mais larga?
1: Boris Feldman para a Colonial FM. 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
1: Desemprego atinge 5,3% da população e a taxa de pessoas ocupadas bate recorde histórico. Isso no trimestre encerrado em julho, de acordo com a Pesquisa Nacional por Amostra de Domicílios Contínua do IBGE. Segundo o Instituto, é a menor taxa de desemprego para o período desde o início da série histórica, em 2012. A queda foi de 0,5 ponto percentual em relação ao trimestre anterior, fechado entre fevereiro e abril deste ano. Em comparação com o mesmo período do ano passado, a redução é de 0,3 ponto percentual. O Brasil tinha 5 milhões e 800 mil pessoas desempregadas e a queda é de 8% se levado em conta o trimestre anterior, encerrado em abril. O número de pessoas ocupadas chegou a 103 milhões e 300 mil, que é o maior já registrado pelo IBGE. A quantidade de trabalhadores com carteira assinada também foi a maior já computada pelo Instituto, 39 milhões e 400 mil brasileiros. Da Rádio 2, Fabiola Altran.
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1: Garandaí reforça prevenção diante de possíveis efeitos do El Niño. A Prefeitura de Carandaí realizou uma reunião de alinhamento com setores da administração municipal e representantes de entidades do município para integrar esforços e planejar ações diante da possibilidade de impactos associados ao fenômeno El Niño. O encontro teve como objetivo avaliar possíveis cenários climáticos e definir estratégias de prevenção, preparação e resposta a eventuais ocorrências que possam afetar a população. A iniciativa busca fortalecer a atuação conjunta entre os diferentes setores e garantir maior organização diante de situações adversas. Para as curtinhas da Colonial, repórter Vander Mendes.
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Colonial, 12 para as 4.

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0: 4h26.
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1: INSS vai pagar R$2,750 bilhões de reais a beneficiários que entraram na justiça. Os pagamentos vão atender segurados que processaram o Instituto e ganharam a ação de requisição de pequeno valor em julho deste ano. E não há chance de recurso. O valor diz respeito a revisões de aposentadorias, auxílio-doença, pensões e outros benefícios. Ao todo, 280 mil segurados serão beneficiados. A data do pagamento depende de cada Tribunal Regional Federal. Os valores vão ser depositados em uma conta aberta pelo tribunal responsável pela quantia, no Banco do Brasil ou na Caixa Econômica Federal. O TRF da primeira região, que abrange Distrito Federal e estados como Goiás, Tocantins, Bahia e Piauí, é o que vai pagar a maior quantia. No geral, o Conselho da Justiça Federal liberou R$3,3 bilhões de reais para o pagamento de dívidas em processos contra órgãos do governo federal. A maior parte desse valor para o INSS. Da Rádio 2, Fabiola Altran.
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16: Bom dia, boa manhã pra todo mundo. Me conta, tá tudo bem por aí? Que maravilha, tô chegando. Por aqui tem o William Torres, a partir de agora te faço companhia com o nosso Colonial Rural. Bom dia pra você, que bom te fazer companhia no seu trabalho, na sua casa, onde quer que você esteja. Até às 8 você participa pelo 98969-1400. Bora começar nosso encontro de hoje? Tem moda boa demais da conta. Pra começar, Goiânia e Paranaense. Lamento de um boiadeiro, bom dia.
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bom dia, meu companheiro. Bom dia. Vamos aqui agitar a turma aí, ó. Caipira nato. Sapeca lá pra nós, hein? Grave ela aí, manda pra nós, hein? Que musgão, tá? Nós vivemos do pé da serra. Uma serra bonita nossa aí, ó. Quero agradecer aí todo mundo aí, um bom dia. Bom dia, turma!

0: É música boa na sua manhã. Bom dia, meu compadre, bom dia, minha comadre, que bom estar com você. Bora despertar para esse novo dia. Hoje é sábado, 29 de agosto, para você que faz aniversário hoje. Parabéns, felicidades, que bom te fazer companhia, tá? Vamos lá, que tem muita gente participando aqui, mandando bom dia, mandando abraço para todo mundo. Oi, bom dia. Aguinaldo?
1: Bom dia, William. Aqui quem fala é Aguinaldo Carlos Pinto, do Lobo Leite. Manda um beijo para toda a galera que tá curtindo a programação maravilhosa da Colonial aí.
0: Obrigado.
1: Todo mundo da letra A, na Ferro Mais Mineração. Para minha esposa Josiane e meus filhos Isaac, Emanuel e Dom Victor. Se é possível, toca um tchau carreiro para nós aí. Tchau, obrigado.
0: Tchau, obrigado. Bom dia pro Wagner. Bom dia, Wagner.
2: Bom dia, William. Vaguinho de Congonhas.
0: Manda bom ou não?
2: Galera do Volante Grande aí. Maneiro, William, maneiro que essas músicas aí tá pedindo uma cachaça. Calma, falta pouco. Bora, bora, sabadô.
0: Rapaz, uma hora dessa, você tá doido. Fala, Zé, bom dia.
3: Bom dia, William. Bom dia pra todos. Pra você, pro teu Gomes, pro menino. Que todos tenhamos um bom fim de semana. Abençoado, né? Abençoe a todos nós. Ô, William, eu gostaria de ouvir a música Milionário Zé Rico.
0: Beleza, meu patrão. Milionário José Rico, a gente toca daqui a pouco, beleza? 5h29, eu volto já. Cinco horas e 29 minutos, 5h29. 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
25: Fala comigo, já estamos de volta. Bom dia, boa manhã pra todo mundo. Pra você que tá levantando agora, bom dia. Felipe Falcão, cadê ela? Quem pediu essa moda foi o João, lá de Itabirito. O João de Itabirito pediu pra mandar pra todo mundo.

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1: Pobre daquele que pensa que neste mundo ser feliz é ter riqueza. Feliz é o Reinaldo, que tem Deus no coração, a família unida e a companheira Tereza.

0: Colonial Rural, Daniel Consagração, aqui em 104.7, me conta, e aí, tá de folga? Que coisa boa, tá trabalhando? É? Bom trampo pra você, tá? Daqui a pouco a gente volta com Colonial Rural.
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É hora de aumentar o volume. Já estamos de volta com o João Mineiro e Marciano. Caminhão é assim. Um abraço para a turma boa do Volante Grande, dando carona pra gente. Bom dia!

0: Lourenço e Lorival aqui na programação colonial, aqui no nosso Colonial Rural, Menina da Aldeia, um clássico da música sertaneja que na voz de Lourenço e Lorival fica melhor ainda porque os coroa ainda estão nativos, andando bem, cê tá doido? Daqui a pouco eu volto, vem aí o padre Reginaldo Manzotti, bom dia. 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
2: Faltando para 6.
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1: 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Bom dia, meus irmãos e irmãs. Neste sábado, nós concluímos essa semana de oração invocando Santa Mônica, Santo Agostinho, e digo para você: creia no Deus do impossível, entregue a sua vida nas mãos de Deus. Entrega, vai. Diga: Senhor, o meu dia, o meu sábado está nas tuas mãos. Pai, Filho e Espírito Santo. Amém. Senhor, razão de nosso existir e ponto de chegada de toda a nossa busca humana e existencial. No início desta manhã, queremos pedir a nossa própria conversão. Dai-nos, Senhor, a graça da verdadeira conversão. Ó Deus, por intercessão de Santa Mônica e Santo Agostinho, dai-nos a graça da verdadeira conversão. Ó Santa Mônica, que pela oração e pelas lágrimas alcançaste de Deus a conversão de vosso filho e de vosso marido, olhai para o meu coração amargurado e nesta manhã eu coloco esta pessoa em particular para que possa ser abençoada também com a conversão. Santa Mônica, que perseverou na oração e é um exemplo e modelo de mãe, que vossas orações se juntem às minhas para comover o bom Deus, a fim de que Ele, Deus vivo e verdadeiro, faça com que esta pessoa, por quem rezo, possa voltar ao bom caminho. Ó Deus, por intercessão de Santa Mônica, chame de volta à casa paterna este filho pródigo. Dai-me, ó Deus, por intercessão de Santa Mônica, esta alegria e serei para sempre agradecido. Nesta manhã, reze comigo, oremos. Ó Deus, consolador dos aflitos, saúde dos que em vós esperam, que aceitaste misericordiosamente as piedosas lágrimas da bem-aventurada mãe Mônica pela conversão do filho Agostinho e do marido Patrício, concedei-nos pela vossa intercessão que choremos nossos próprios pecados e encontremos a indulgência de vossa graça. Por nosso Senhor Jesus Cristo, vosso Filho, na unidade do Espírito Santo, e rezemos um Pai Nosso, pedindo a nossa conversão e a conversão dos nossos familiares. Pai Nosso, que estais no céu, santificado seja o vosso nome, venha a nós o vosso reino, seja feita a vossa vontade, assim na terra como no céu. O pão nosso de cada dia nos dai hoje, perdoai-nos nas nossas ofensas, assim como nós perdoamos a quem nos tem ofendido, e não nos deixeis cair em tentação, mas livrai-nos do mal. Amém. O Senhor esteja convosco, Ele está no meio de nós. Que nesta manhã a bênção de Deus recaia sobre todos. Abençoe a água pela efusão do Espírito Santo, a roupa dos enfermos, as fotos de família e a jornada de trabalho. Em nome do Pai, do Filho, do Espírito Santo. Amém. Santa Mônica, rogai a Deus por nós.

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4: Boa manhã pra você, que bom estarmos juntos por aqui, William Torres. Continua rolando o nosso Colonial Rural. João Paulo e Daniel, Nelore Valente.

0: Paulo e Paulino, acordando você de bem com a vida aqui no Colonial Rural. Na sua manhã de sabadão, bom dia pra você que tá fazendo sua caminhada, bom dia pra você no seu trabalho, bom dia pra você no carro, no caminhão, no ônibus. De Paulo e Paulino, amor de primavera, eu volto com uma moda que você vai gostar. Edson e Hudson, o que você acha? Fica aí.
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9: Promessa é dívida, né? Falei, já tô de volta com eles. Edson Hudson, fala. Bom dia.

0: da minha.
1: É sequência de paixão, hein? Eduardo Costa, Saudade. E a primeira dessa sequência teve todo o romantismo de Edson Hudson. Fala, daqui a pouco eu volto com muito mais. Bom dia pra você na sua casa, meu amigo Dorico e o Léo em Carreiras. Bom dia!
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1: Eu sou Humberto Ferretti e esse é o Giro Rural. O Brasil produziu 1,250 bilhões de dúzias de ovos no segundo trimestre, portanto, entre junho e abril. O número representa uma pequena alta de 0,3% na comparação com o mesmo período do ano passado. Os dados foram divulgados pelo IBGE e mostram um avanço ainda maior, de 2,6%, em relação ao primeiro trimestre de 2026, ou seja, os meses de janeiro, fevereiro e março. A safra brasileira de cana-de-açúcar será maior no ciclo 26-27. Projeção da Companhia Nacional de Abastecimento fala em uma colheita total de 705 milhões de toneladas, alta de 4,7% na comparação com a safra anterior. A área dedicada à cultura deve crescer para pouco mais de 9 milhões de hectares. Mas a produção maior, caso se confirme, será puxada principalmente por um melhor rendimento dos canaviais, de quase 78 toneladas por hectare, com um clima mais favorável. No primeiro mês do Plano Safra 26-27, que começou em julho, os produtores contrataram 28 bilhões de reais do crédito rural, indicam dados do governo. A cédula de produto rural se firmou como o principal instrumento do mercado privado e respondeu pela maior parte dos empréstimos, quase 19 bilhões de reais.

0: Na sequência, aparecem em ordem o crédito para custeio tradicional, comercialização, industrialização e investimento.
1: Humberto Ferretti para a Colonial.
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0: Na programação colonial, César Menotti e Fabiano, idas e voltas, aqui em 104.7, no Colonial Rural, que vai até às 8 da manhã. A partir das 8, tem o Manhã Colonial.
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0: Bom dia, 6h45.
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0: Já voltamos. Boa manhã para todo mundo. Que bom te fazer companhia. 6:47. Que alegria estar com você. Que bom te fazer companhia. Bom dia para você que levanta agora, manhã de sábado, 29 de agosto. E para você que faz aniversário hoje, parabéns, tá? Felicidades para você e tudo de bom. Júlio Tadeu, tá ligado comigo? Fala comigo, meu patrão. A dona Elaine do Lidson tá ligada comigo. Alô, Elaine, bom dia. Cadê o Lidson? Por onde anda? Um abraço, viu? Vânia.
1: Oi, William. Bom dia. Vânia. Bom dia para todos os ouvintes. Ô, William, eu te mandei uma mensagem. Estiver com você, me manda a lição.
0: A reflexão de ontem.
1: E aqui, se possível, você me manda a música Milionário José Rico, Ancestrai. Um abenço.
0: Beleza, mando daqui a pouco para você, tá? A Magna também tá comigo. Bom dia, William. Manda um abraço para todo mundo de Carnaúba. Marcos Ribeiro, bom dia. Oi, Marcelo Ramos.
2: Bom dia, sou ele.
0: Fala comigo, patrão.
2: Verdade, irmão.
0: Você sumiu, hein?
2: Satisfação em falar com o senhor novamente. Tamo indo aqui sentido a BQ, querida. Marcelo Ramos aqui na rodada.
0: Vai com Deus, tá?
2: Levando as famosas bolinhas de fogo aqui pra turma do Barbacena e região.
0: Eita.
2: Tamo na luta, irmão.
0: Tamo junto.
2: Se você puder tocar um Bijuteria pra mim aí, pro Bruno Marrone, eu te agradeço aí.
0: É boa, hein?
3: Fala, William, bom dia.
0: Cabeça de filtro.
3: É o Luiz, cabeça de filtro, aqui de Conselheiro Lafayette. Manda um alô aí pro Zezé Bolão.
0: Uhum.
3: O William, seu xará lá do Monxerifado. O Baia. O Enio do Monxerifado também. Vou engarrar, vou trabalhar agora de 7 às 19. Lá na oficina de locomotivo de Peão 7. Mandar um alô pra galera da Roda de Ferro lá.
0: Uhum.
3: Vamos que vamos. Acorda esse velho aí. Vamos, Thiaguinho. Vamos pular. Bom dia.
0: Valeu, meu patrão. Bom dia pro Juca Romão. Bom dia pro Pedro Miranda. Tá ligado comigo também. Bom dia. Bora de moda. Pediram essa moda aqui, ó. Eu falei, a moda é boa. Última
4: Alô, galera,
0: saudade.
4: Nós somos a dupla Henrique e Juliano.

0: Última saudade, 9 minutinhos faltando para 7 da manhã. Lembrando que às 7, gente, tem horário eleitoral gratuito, de 7 às 7h25, e eu volto 7h25, beleza? Maria Sueli tá ligada comigo. Ô, Sueli, bom dia. Ivanilda do Mato Dentro, bom dia, Ivanilda. Fala comigo, Alonso. Bom dia, meu patrão.
1: Bom dia, William. Bom dia, Thiago. Bom dia, que é velho lambaceiro que nunca mais aparece. Ô, William, manda um alô pra toda a galera que tá ouvindo o programa. E manda um alô aí especial aí pra minha irmã Viviane, que está fazendo aniversário hoje. Manda um alô pra ela. Aí pro Tassizinho, manda um alô pra Anelisa, pra Júlia, pra Maria Fernanda, pra todas minhas irmãs aí, tá bom? Manda um alô aí pro Latino, pro Togo Marrajego, Jaci Bandeira aqui no Alto Maranhão e toda a galera que tá ouvindo. Positiva!
0: Valeu, meu amigo, bom dia. Selma em Casa Grande, bom dia. Bom dia pro meu amigo Júlio Tadeu, tá acelerando. Bom dia, meu patrão, bom dia pra Eva.
2: Oi, manda uma música aí pro meu pai Geraldo e a minha irmã Mari Aparecida, aí ligada todos os dias em Lobo Leite. Um abraço.
0: Beleza.
2: Pra vocês todos aí, viu? Pra você também, Juninho. Fica com Deus.
0: Bruno e Marrone, 6h57, bom dia.

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25: Boa manhã para você.
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25: Na Colonial 7:25.
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9: Bom dia, boa manhã pra todo mundo, 7 horas e 31 minutos, manhã de sabadão, pra você que levanta agora, hoje é 29 de agosto, do lado de cá do rádio tem eu, William Torres, eu tô fazendo o que amo, tô fazendo companhia pra você. Até as 8 da manhã tem o nosso Colonial Rural e tem você participando comigo. Tô esperando, tá? Tô esperando sua mensagem. Vai, capricha aí. Manda mensagem pra gente e daqui a pouco eu mando o seu alô. A Elaine do Lidson diz que já botou o Lidson pra fazer um monte de coisa. Lá o chicote Stalin. Lidson do céu. É melhor ir pra empresa, meu filho. A Maria Sueli mandou aqui, a programação tá top demais, parabéns, obrigado. Augusto!
10: Ô, William, meu amigo, bom dia.
9: Fala, meu amigo.
10: Como é que tá? Como é que tá? Passando aqui por... Melhor, já passei por aí, né?

0: Você sumiu, cara.
1: Sala aí. Parei aqui no Trevão. Sentido ali, Casa Grande.
0: Sei, conheço.
1: Passar um dia lá, né? Descansar um pouco.
0: Isso aí.
1: Um abraço, amigo.
0: Valeu, meu amigo. Obrigado. Simone Quirino, bom dia, Simone. Obrigado pela participação. Acompanho você faz tempo. Um abraço para toda a família. Simone Quirino, obrigado, minha querida. Obrigado pela audiência. Tá frio por aí em Barbacena? Maicon de Ouro Branco.
2: Bom dia, patrão. Ótimo
0: fala sábado comigo. Vocês aí.
2: Toca pra nós a igrejinha azul aí. Tudo de opa, bom, hein?
0: A moda é boa, hein?
2: Sabadão agarrado, boa. Hein?
0: Pois é, passando perto do Obeck em Ouro Branco, Zitão da Patrol.
3: Ô, sou ele, bom dia,
0: Tiaguinho,
3: tá de folga, bom dia, sou como, só não trabalha mais não, tá?
0: Não.
3: Pois é, não tô de novo, né? Ô, sou ele, manda uma moda boa pra nós, é isso? Quero oferecer pra vocês aí da rádio, pra todos os ouvintes, oferecer aí pra minha família, meus familiares, os aniversariantes aí do dia do mês, um especial aí pra minha netinha Maria, que tá fazendo aniversário hoje.
0: Parabéns.
3: Parabéns, Maria. Muita paz, muita saúde, muita felicidade e muitos anos de vida. E amanhã a mãe dela, né, a Natália, que faz. Parabéns pra ela antecipado. Manda uma música bacana pra elas aí, ô senhor. Manda um parabéns pra elas aí. Muito obrigado, senhor Ilha. Bom dia e bom final de semana e tudo de bom.
0: Eu que agradeço, meu amigo. Bom dia, William. Ótimo final de semana para todos. E manda aqui para Vivi e a Fernanda, a Amazona. E para mim, estamos desde cedo fazendo pão ligado na Colonial. Opa, esse pão então tem um sabor especial, hein, Wellington? Um abraço, obrigado. A Cláudia de Congonhas, do Santa Quitéria. Oi, Claudinha. Bom dia, Selma de Casa Grande. Bom dia, Selminha. Bom dia pro Guaraná, que também tá comigo. Bom dia. Bom dia pro Wilson Bigode, El Bigodon.
4: Bom dia, William.
0: Fala comigo.
4: Bom dia, Thiaguinho. Bom dia, seu Gomes.
0: Fala, Bigode.
4: Ô, William, é o Wilson Bigode. Oi. De Ouro Branco.
0: Sim.
4: Você manda um alô pra nós aqui, pra mim aqui, pô.
0: Manda.
4: Pessoal, pra Ana Lúcia, lá nos Almeida, a Maria da Paz, a Rosa do Titi, o Carinho da Barba, a Tia Michele, o Vani, mais um menino, da Vã Escolar, o... E pro resto do povo de Ouro Branco que tá ouvindo a Rádio Colonial. Obrigado.
0: Beleza. E Marrone na sua manhã de sábado. Fim de semana, hein, gente? Até que enfim, fim de semana. Que coisa boa. Bruno e Marrone, agora vai, hein?

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2: Colonial 7:50. 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
4: Já voltamos. Bom dia, boa manhã pra todo mundo.
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6: Salve, opa, salve, fala Colonial. Comigo. Aqui é Rogério Strauss. Manda um salve pra galera das Strauss Pintura. Todo mundo ligado, Joe. É nóis.
4: Valeu. Obrigado, bom dia. Rogerinho, tá ligado comigo? O Geraldinho também.
7: Bom dia, seu William.
4: Fala comigo.
7: Bom dia, Colonial FM. É o Geraldinho Bombeiro aqui da Mercearia Alvarado. Tudo bem com o senhor? Hoje eu tô passando para abraçar o meu irmão Laurentino, lá no Recanto das Andorinhas. Ontem ele me cobrou, tava na feira. Ele escutou e falou assim: manda um abraço para mim. Eu tô mandando um abraço para ele e para todos os ouvintes da Colonial FM. Tá na Colonial? Tá bom demais. Tchau, obrigado.

0: eu. O que você não precisa, amigo?
1: Fala agora. Não preciso de amor.
0: Chora, meu filho.
1: Segura, Micas.

Acabou, meu compadre, acabou, minha comadre. Obrigado pela audiência, obrigado pela companhia. Vou ficando por aqui. A gente volta a se falar segunda-feira, tá? Vem aí o Manhã Colonial com Vander Mendes. Tchau, tchau.

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2: Colonial 7:59.
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0: tempo, eu entendi que preservar a minha paz vale mais do que provar que tenho razão. Nem toda discussão merece resposta. Nem todo desentendimento precisa ter um vencedor. Às vezes, o silêncio diz o necessário. Um sorriso encerra o que não vale a pena e seguir leve é a melhor escolha.
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0: E aí, como é que você tá? Tudo bem? Bom, espero que sim. Por aqui tem Vander Mendes, até logo mais ao meio-dia, não. Hoje eu vou até as duas. Sim, vamos juntos até as duas da tarde, hoje aqui na Colonial. Lembrando que até o meio-dia tem o Manhã Colonial, no oferecimento da Freitas, Odonto Arte, o Boticário e Cartão de Todos. Me conta aí, como é que tá seu sabadão? Você tá trabalhando? Manda mensagem aqui pra gente, vamos mandar um alô pra sua turma aí. Dos companheiros de trabalho, pode mandar aí no 319-8969-1400. Você já tá de boa? Tá com o pezinho pro alto, né? Vai fazer algumas compras agora na parte da manhã. Manda mensagem pra gente aqui também, tá bom? No 319-8969-1400. Agora você já tá no sítio, tá na chácara, tá na fazenda. Vamos registrar aqui também. Você tá de boa, né? Ei, inveja, hein? Inveja boa, tá? Vamos juntos então, até logo mais às duas.
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0: Pra você de toda a região de Minas e

bem acompanhado, tá bom? Para começar o nosso encontro neste sabadão, dia 29 de agosto de 2026, a gente começa aqui com Harry Styles. Aumente o volume. Vamos juntos, com muita animação, até as duas, aqui na sua colônia.

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0: 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E eu volto já já com muito mais pra você.
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0: Colonial, agora 8h17, bom dia.
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14: Opa, agora 8:21 e tem Michel Teló. Aí a roça vence.

primeiras participações de hoje, né? Bom dia pra você, Soninha. Excelente sabadão. A Maria Sueli também por aqui, ó. Bom dia. Você tem um dia abençoado. Sábado feliz. Bom final de semana. Estou aqui fechando a semana com minhas faxinas. E... estou vencendo no momento, né, com as bênçãos de Deus e Nossa Senhora. Um forte abraço. Forte abraço pra você, Maria Sueli de Congonhas. Um abração pra você, tá? Se sinta abraçada aí por toda a equipe da Rádio Colonial. A gente sabe que você tá sempre na correria, mas não desliga o rádio por nada.

0: 104.7. Valeu, Maria Sueli. O João Bernardes de Conselheiro Lafaiete por aqui também. Fala, João, bom dia.
1: Bom dia, Wander.
0: Bom.
1: O João Paulo aqui de Conselheiro Lafaiete, mas eu estou aqui em casa aqui, cuidando de casa aqui, fazendo uma limpeza aqui,
0: isso aí,
1: dando uma melhorada aqui, e também pegando a carona com vocês aí, com a Colonial, né?
0: Tá em boa companhia.
1: Acreditar, tá na Colonial, tá bom demais. Agora, quanto à mensagem que você passou aí, é uma mensagem positiva.
0: Valeu.
1: Levezidade, né? Sempre isso. Caminhar assim com leveza.
0: Levar na boa.
1: É, e assim nós vamos.
0: Com vencendo certeza.
1: Aí cada momento do dia aí. Ótimo sábado aí para você e para todos os ouvintes.
0: Valeu, tranquilo. João Paulo. Bom final de semana para você, meu querido. Tudo de bom neste sábado e no final de semana também, né? Aproveite bastante aí, tá bom?
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3: O nome dela é Flash, hein?

0: 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E eu volto já já com muito mais pra você. Pode mandar a sua mensagem, vai lá no 319-8969-1400. Até o meio-dia, vou registrar por aqui. Combinado? Então tá bom, excelente sábado pra você.
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0: Colonial 8h32.
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3: INSS vai pagar 2 bilhões 750 milhões de reais a beneficiários que entraram na justiça. Os pagamentos vão atender segurados que processaram o instituto e ganharam a ação de requisição de pequeno valor em julho deste ano. E não há chance de recurso. O valor diz respeito a revisões de aposentadorias, auxílio-doença, pensões e outros benefícios. Ao todo, 280 mil segurados serão beneficiados. A data do pagamento depende de cada Tribunal Regional Federal. Os valores vão ser depositados em uma conta aberta pelo tribunal responsável pela quantia, no Banco do Brasil ou na Caixa Econômica Federal. O TRF da primeira região, que abrange Distrito Federal e estados como Goiás, Tocantins, Bahia e Piauí, é o que vai pagar a maior quantia. No geral, o Conselho da Justiça Federal liberou 3 bilhões e 300 milhões de reais para o pagamento de dívidas em processos contra órgãos do governo federal. A maior parte desse valor para o INSS. Da Rádio 2, Fabiola Altran.
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0: The Dragons, na programação do Manhã Colonial, que chega por aqui com mais participações, né? O Chaves tá por aqui, ô Chaves, bom dia!
1: Tomando.
0: Bom?
1: Bom dia, tudo bem?
0: Beleza!
1: Primeiramente com você.
0: Tranquilo?
1: Com a equipe aí da Colonial?
0: Tudo jóia.
1: Mano, sou o Chaves, do Senhor de Oliveira. Quero dizer que estou ligado na 104.7, nesse final de semana maravilhoso. Que Deus abençoe você, Vando, a toda a equipe aí da Colonial. Eu também, Vando, gostaria de participar da promoção. Vando, pra você animar meu sábado, toca pra mim Alex e Mendino, escrevi o meu nome no meu chapéu. Gostaria de oferecer para todos os ouvintes aqui de São José Oliveira, que está ligado no 104.7. Um super mega abraço pra você, pra toda a equipe do Colonial. Um ótimo final de semana pra você.
0: Valeu, Chaves de Senhora de Oliveira. Forte abraço pra todo mundo aí, né? Todo mundo ligado em 104.7. Temos também aqui a Luciana Salles. Bom dia pra você, Luciana. A Josi Paula, de Lagoa Dourada, também tá ligada em 104.7. Ei, Josi, tudo bem? Bom, espero que sim. Excelente sabadão pra você.
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0: Josi, vem!

0: Cerimonial. Aqui é o seguinte, sabadão, né? 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E eu volto já já com a sua participação pelo 319-8969-1400 nesse sabadão maravilhoso, dia 29 de agosto de 2026. Vamos com tudo! Até as duas, tá? Hoje até as duas. Vamos nessa, em 104.7.
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0: Colonial, agora 10 para as 9.
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0: 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Pelo 31 98969 1400.
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0: Colonial 92, bom dia.
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0: de Vitor Hugo, bossa pra casa! Aqui na Colonial, que chega com mais participações, né? Temos aqui quem? Olá, bom dia!
1: Bom dia, aqui é o Paulo, fala aqui de Belo Vale. Mandou uma música pra mim e pra TT.
0: Valeu, Paulo de Belo Vale. Um abração pra todo mundo de Belo Vale. Bom dia, Colonial. Meu nome é Renata de Congonhas. Manda um abraço pra todos. Gostaria de ouvir uma música do Henrique Juliano. Beleza, como que é? Amor dos Outros. Ô, Renatinha, bom dia pra você. Excelente final de semana. Muito obrigado pela audiência. Agora temos aqui o Geraldinho. Bom dia.
2: Bom dia, bom dia, bom dia, meu amigo Vander Mendes.
0: Bom dia.
2: Colonial FM.
0: Tamo aí.
2: É o Geraldinho, o bombeiro hidráulico da Mercearia Alvorada. Tudo bem com você?
0: Graças a Deus.
2: Tá na Colonial?
0: Tá bom,
2: tá
0: demais.
2: Bom demais. Você fez uma pergunta aí no ar aí. Como que está sendo o seu sábado? Do seu final de semana?
0: Isso.
2: O meu está ótimo.
0: Oh, que bom.
2: Ao lado da minha garota apaixonada, Patrícia de Lafayette.
0: Muito
2: Estamos
0: bem.
2: Aqui junto na Mercearia Alvorada. Hoje ela vai trabalhar, vou levar ela mais tarde para trabalhar. E tamo junto aí pela Colonial FM e pelos ouvintes da Colonial e pela clientela da Mercearia Alvorada. Tchau, obrigado.
0: Valeu, Geraldinho. Forte abraço pra você e para a Patrícia. Felicidades ao casal.
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0: Evandro Júnior, Rei Diego e Vitor Hugo, caem na sua lábia, aqui na Colonial. 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E daqui a pouco tem muito mais pra você ligado aqui em 104.7. Fica aí.
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2: Colonial 9:18.
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1: 8969-1400. Meu nome é Enzo, eu sou de Lafayette, eu quero ouvir música Marai Maraíza.
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2: Existe uma teoria que se chama 9010, onde uma pessoa tem 90% daquilo que você procura em alguém, só que você foca naqueles 10% que falta. Aí você sai pra rua, se aventura, e realmente você encontra aqueles 10%, mas não se deu conta que perdeu os 90%.
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0: Luísa 9010.
1: Os 10% a gente deixa pro garçom, né não?
0: Aqui na Colonial, que chega com mais participações, a nossa querida Nilza, lá de Jeciaba, tá ligado em 104.7 neste sabadão, né, Nilza? Bom dia!
2: Bom dia, Vander Mendes. Aqui é Nilza Mendes, aqui de Jeciaba. Hoje é um sábado, final de semana.
0: Muito bom!
2: E hoje eu quero apenas te desejar um bom final de semana, muitas felicidades.
0: Muito obrigado.
2: E um abraço para todos os ouvintes, tá? E um beijo do coração para você, um grande abraço.
0: Valeu, Nilza. Beijo no seu coração também. Bom final de semana, tá? Temos também aqui a participação do Edson de São João del Rei. Fala, Edson. Bom dia para você. O nosso amigo Alaor de Congonhas está por aqui também, né, Alaor? Bom dia!
3: Ô, Wanda, bom dia, querido colonial. Bom dia a todos os ouvintes. Ô, Wanda, tá com uma música bacana pra nós, oferecer pros pingus, tá falando muito. A Tuca Lemituri, o pessoal tá lá no Maestro tomando um. O Celinho Denilson na Chácara dos Cordeiros. Pra vocês na rádio e um bom final de semana. Hoje pode.
0: Valeu, Alaor. Hoje pode, hoje pode. Umazinha, tá? Valeu, Alaor. E daqui a pouco eu volto com muito mais aqui no Manhã Colonial. Se liga aí que já tem mais uma edição das Curtinhas da Colonial pra você se manter muito bem informado.
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0: Colonial 933.
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4: Olá, estou chegando com mais um giro de notícias. Eu sou Alan Barbosa e você acompanha os destaques do momento. O orçamento federal para 2027 deve prever aporte de 6 bilhões de reais para os Correios. A informação é do jornal Folha de São Paulo. O projeto da lei orçamentária anual tem prazo final para ser enviado ao Congresso Nacional no dia 31 de agosto, segunda-feira. O aporte está dentro de uma cláusula pedida pelos bancos do Brasil, Caixa Econômica Federal, Bradesco, Itaú e Santander. As instituições concederam um empréstimo de 12 bilhões à empresa no fim do ano passado. A operação do Ministério Público e da Receita Federal nesta sexta-feira fez buscas e apreensões em endereços ligados ao grupo NSX, dono da Bet Nacional. O grupo de apostas teria movimentado mais de 5 bilhões de reais apenas em 2025, antes da regulamentação do setor. De acordo com o Ministério Público, há indícios de que a Bet tenha criado uma empresa de fachada no exterior para simular que a operação era realizada fora do país. Os mandados foram cumpridos em João Pessoa, Recife e São Paulo. A quantidade de pessoas mortas pela avalanche de lama que atingiu a região entre o Nepal e o Tibete somou 543 vidas nesta sexta-feira. Outras 1.500 pessoas são tidas como desaparecidas e as buscas continuam. Análises preliminares apontam o colapso de uma geleira como causa do desastre. Atenção, professores e professoras! Inscrições gratuitas até 15 de setembro para a Olimpíada Nacional de Eficiência Energética. Podem participar estudantes do 8º e 9º anos do ensino fundamental e do 1º e 2º anos do ensino médio. Acesse onee.org.br. Inscreva sua escola e participe. Uma iniciativa da ANEEL, coordenada pelo Instituto Abrade e realizada por 48 distribuidoras de energia elétrica. A população brasileira cresceu 0,37% em relação ao ano passado. De acordo com o IBGE, o Brasil conta com 214.211.951 habitantes. No censo de 2022, o país tinha 203.062.512 habitantes. Os cinco municípios mais populosos do país são São Paulo, com 11.911.337 pessoas, Rio de Janeiro, com 6.731.133 moradores e Brasília, com estimativa de 3.009.996 pessoas. O Giro de Notícias é uma produção da Agência Rádio Web, texto e apresentação Alan Barbosa, edição Thiago Pedruzzi.
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0: Night Dua Lipa, aqui na Colonial, que chega aqui com a participação do Zito da Patrol, ó, até rimou. Fala, Zito, bom dia.
1: Bom dia, Colonial. Bom dia a todos aí da Colonial.
0: Opa!
1: Manda pra nós aí uma música, uma moda boa aí. Quero oferecer pra vocês aí da Colonial, pra todos os ouvintes.
0: Valeu!
1: Também outros aniversariantes aí do dia do mês. Tem aniversariante na família, a nossa família Zidu. Maria, minha netinha, tá fazendo aniversário hoje.
0: Opa!
1: Parabéns, Maria. Muita paz, muita saúde, muita felicidade e muitos anos de vida. E amanhã é dia da mãezinha dela, né, a Natália, que vai fazer aniversário amanhã também, né, um parabéns antecipado pra ela aí. Muita paz, muita saúde, muita felicidade, muitos anos de vida. Manda aí um parabéns pra ela e pra nós aí. Aí é o Cico da Patrol, Cico São Geraldo aqui no Chaleiro. Obrigado, um abração aí a todos da Colonial, a todos os ouvintes.
0: Valeu, Zito da Patrol, e parabéns aí pra Mariana, que está fazendo aniversário hoje, né? Ê, Mariana, muitos anos de vida e saúde pra você e pra mamãe, que vai fazer aniversário amanhã, Natália. Se sintam abraçadas aí pela equipe da Rádio Colonial. Parabéns e tudo de bom, que Deus abençoe, tá bom? Temos também aqui a participação da nossa querida Sandra Rose. Ô, Sandra, bom dia pra você. Excelente final de semana, viu? Vamos juntos.

0: aqui na Colonial. 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
0: Colonial, agora 10 para as 10.
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1: De volta com Luísa Sonsa, diferentemente, agora 5 para as 10. Bom dia para você.

0: está aniversariando, pra alguém que vai festejar no final de semana, manda aí e a gente vai comentar aqui, tá bom? Bora lá então, vamos lá.
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0: Colonial, agora 10:02.
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1: 8969-1400. Meu nome é Luana de Itabirito. Gostaria de ouvir Eduardo Costa. Valeu, Colonial.
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0: região, para o Brasil e para o mundo. Eu conto com a sua participação. Bora lá então. Bom dia, sábado. Estou animadíssima. Olha, é a Cássia de Lafayette. Quero mandar um beijo com muito carinho para o João. Ei, João, hein? Grande abraço para você também. Bom final de semana. Muito obrigado, Cássia. Aí, João Batista, se prepare. Um abraço para vocês. Bom dia, Colô. Toca aí, Pabla Rocha. Manda pro pessoal de Brás Pires. Aqui é a Flaviane de Alfredo Vasconcelos. Beleza, Flaviane. Forte abraço para você, para todo mundo aí de Alfredo Vasconcelos. E um abração pro pessoal de Brás Pires. Galera, todo mundo aí ligado em 104.7. É muito bom saber que vocês estão aí sintonizados com a gente aqui, tá? Muito obrigado mesmo. Forte abraço pra todo mundo e bom final de semana.
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0: você pra ajudar no seu sábado, David Guetta, Gone, Gone, Gone. Eu tenho uma dica muito importante pra você que tá de bobeira aí. Hoje, durante todo o dia e amanhã também, tá? Amanhã termina. É a sexta exposição de IPs de Congonhas, que vai até o dia 30, portanto, até amanhã, de 8 às 17 horas, no Parque Ecológico da Romaria, Elbi Vitarelli. Vai lá pra você conferir, né, os nossos IPs, que têm história e fazem parte do nosso patrimônio. Tá lá a Regiana e toda a equipe, né, da Secretaria Municipal de Meio Ambiente e Mudanças Climáticas, tá bom? A Regiana passando por aqui para convidar, então, aos nossos ouvintes para prestigiarem esta sexta exposição de IPs no local muito bacana, né? Que é lá, o Parque Ecológico da Romaria. E a exposição vai das 8 às 17 horas. Beleza? Então tá bom. Um abraço pra você, Regiana, e todos aí nesta exposição dos IPs de Congonhas. Eu volto já com muito mais aqui no Manhã Colonial. 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
0: Colonial, agora 10h19.
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2: De volta agora com Zezé Camargo, irmão da lua, amigo das estrelas, aqui na Colonial. Deste sabadão maravilhoso, hein? Bom dia, 10 horas e 24 minutos.

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0: pra mim pro 319-8969-1400. Até o meio-dia, a gente se fala por aqui, tá? Mas o nosso encontro hoje é até as duas. Sim, vai lá!
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0: Colonial 10h33.
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5: Atualize sua agenda, torcedor. Jogos deste fim de semana, séries A e B do Brasileirão. Pela Série A, a 25ª rodada começa a ser disputada no sabadão, 6:30 da noite, com Atlético e Vitória. Às 8 da noite tem São Paulo e Bragantino. 9:20 da noite, Vasco e Cruzeiro. No domingão, 11 da manhã, Atlético do Paraná e Fluminense. 4 da tarde, Flamengo e Botafogo. Mesmo horário para Corinthians e Santos. 6:30 da noite, Mirassol e Palmeiras. Grêmio e Chapecoense. Às 7:30, jogam Bahia e Internacional. E fechando a rodada na segunda, 8 da noite, Remo e Curitiba. Pela Série B do Campeonato Brasileiro, também na 25ª rodada. 6:30 da noite, no sabadão, Botafogo de São Paulo e Cuiabá. 4 da tarde no domingo, América e Ponte Preta. Mesmo horário para Avaí Atlético de Goiás. Às 6 da noite, CRB e Criciúma. 6:30, Vila Nova e Ceará. 7:30 da noite na segundona, Fortaleza e Operário. E na terça, 7:30 da noite, Londrina e Juventude. Márcio Elias para as Curtinhas da Colonial.
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Camila. Camila do bairro Pioneiros. Obrigado, tá bom? Temos também aqui a Rayane. Rayane de Conselheiro Lafayette, tá ligada em 104.7. Mandando abraços aqui pra Larissa, que está aniversariando hoje. Parabéns, Larissa! Muitos anos de vida e saúde, tudo de bom, tá? Que Deus te abençoe sempre. Se sinta abraçada pela equipe da Rádio Colonial. Valeu, tudo de

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0: Colonial, 10h47.
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Vanilda Nascimento, tá ligada? Aqui em 104.7, mandou aqui, ó, bom dia, que Deus encha o seu dia de luz, né? O seu coração de paz e a sua vida de muitas bênçãos. Amém, Ivanilda. Forte abraço pra você, querida.

0: Divas, Danilo e Davi, aqui na Colonial, que volta já já com muito mais pra vocês 104. Fica aí!
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0: Colonial, agora 11:01.
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3: De volta com Maiara Rodrigues.

Pilares, na Colonial. Ainda bem! Opa, bom dia pra nossa querida Aparecida, do bairro Tijucal, Dom Silvério. Tá nessa região aí, né, Aparecida? Segundo ela, é um prazer estar do outro lado me ouvindo. Muito obrigado, que espetáculo de música, eu amo. Um abraço pra você e um bom final de semana, cheio de coisas boas pra você e toda a sua família também, tá bom? Ô Aparecida, aqui de Congonhas. Tem alô também aqui da Jussara. A Jussara tá ligada.

até o meio-dia. 319-8969-1400. O que você tá aprontando aí? Tá lavando o carro? É, tá na fila do posto, tô sabendo. Tá na fila do posto pra lavar o carro, né? Tá na fila aí do Lava Jato também. É, tô de olho em você, hein? Você acha que eu não sei? Sei sim, sei de tudo.

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1: Agora 11:17.
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16: De volta com o Bruno Diegues e Menos é Mais.

0: So True, Grace Abrams, na programação do Manhã Colonial, que chega aqui com a participação do Alisson Silva, de Conselheiro Lafayette. Fala, Alisson. Tá mandando um alô aqui pra turma da Máfia Azul de Lafayette, também pra pro Strauss Pinturas. Fala, Rogério. E todos do Santa Matilde. Valeu aí, Alisson. Forte abraço pra você. Bom final de semana, cara.
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0: tinha o
1: tempo. Ferrugem arrependidaço aqui no Manhã Colonial. Neste sabadão, que promete muito, hein? Hoje tem o Festival Cê Tá Doido em Belo Horizonte. Eita! É a promoção exclusiva da Rádio Colonial, né? 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E aproveitem bastante. Manhã Colonial de volta já já, com muito mais músicas pra você no oferecimento da Freitas Manipulação, Odon Duarte, o Boticário e Cartão de Todos.
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1: Colonial 11:33.
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7: João Gomes, mestrinho JP, lembrei de nós, aqui na Colonial.

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2: Colonial, 11:44.
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0: dura pouco. E é o seguinte, deixa eu dar uma atualizada aqui pra anunciar a música aqui que tocou, né? Porque o ouvinte fica lá do outro lado. Quem tocou aí? É o Lil Durk com J. Cole, All My Life, na programação da Colonial. É o seguinte, já já tem o horário eleitoral gratuito pra você ligado aqui na Colonial. Amanhã a Colonial vai ficando por aqui. Volta segunda-feira, a partir das 8 horas da manhã, no oferecimento da Freitas, Odonto Arte, o Boticário e Cartão de Todos, tá bom? Logo após o horário eleitoral gratuito, eu volto com as maispedidas.com. Vamos juntos hoje, até as 2 da tarde, aqui na Colonial. Pra encerrar, o Manhã Colonial deste sabadão tem de propósito. Errei, fui moleque.
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2: Corrida! Eu sei que errei, fui moleque. Mas se você voltar pra mim, esquece. A verdade é essa aqui, ó.

0: mujeres.
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1: Colonial, 12:25.
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4: Olá, galera, boa tarde, continuamos juntos aqui na Colonial 104.7 e agora você confere as mais pedidas.com, um oferecimento do NOC, Núcleo Odontológico Congonhas, odontologia completa, e Recanto da TT Restaurante, um cantinho de sabores em Congonhas. Que delícia, hein? E pra começar, tem Geninho e MC Peão com a Mariana Fagundes, Peão todo tatuado.
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My Heart com Flow, encerrando mais uma sequência das mais pedidas.com, no oferecimento do NOC, Núcleo Odontológico Congonhas, odontologia completa, e Recanto da TT Restaurante, um cantinho de sabores em Congonhas. Já já tem muito mais.

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1: Colonial, 12:44.
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11: Já estamos de volta com as maispedidas.com nesta tarde de sabadão, no oferecimento do NOC, Núcleo Odontológico Congonhas, odontologia completa. 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E vamos aqui com as maispedidas.com. Agora com Vini e Lucas. Já entendi que tudo acabou.
12: Já

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2: Existe uma teoria que se chama 90-10, onde uma pessoa tem 90% daquilo que você procura em alguém. Só que você foca naqueles 10% que falta. Aí você sai pra rua, se aventura, e realmente você encontra aqueles 10%, mas não se deu conta que perdeu os 90%.
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0: e Lauana Prado na Colonial, onde essa saudade estava. 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E eu volto já já com muito mais pra você ligado aqui em 104.7. Fica aí.
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0: Colonial 1:03.
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0: De volta com as maispedidas.com nesta tarde de sábado, agora com Natanzinho Lima. Até quando?

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1: Ah, canção rei! 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

Este foi o som do Wesley Safadão e Rei Vaqueiro, displicente, nas maispedidas.com, no oferecimento do NOC, Núcleo Odontológico Congonhas, odontologia completa, e Recanto da TT Restaurante, um cantinho de sabores em Congonhas. 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E eu volto já já com muito mais pra você ligado aqui em 104.

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1: Colonial 1:18.
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2: De volta nesta tarde de sábado, desejando a todos um excelente final de semana. Aqui nas maispedidas.com, agora tem Lucas e Igor. Flash.
3: O nome dela é Flash, hein?

0: Freitas, colocando o ponto final em mais uma sequência das maispedidas.com. Me fala qual necessidade. 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E eu volto já já com muito mais pra você ligado aqui na Colonial. Fica aí.
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0: Colonial 1:32.
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1: Não demorou nada, nada e já estamos de volta com as mais pedidas.com aqui na Colonial. Agora tem Evandro Júnior e Diego e Vitor Hugo. Cai na sua lábia. Boa tarde.

0: Adoro esse som da Miley Cyrus, End of the Road, nas maispedidas.com. 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Fique ligado aí, que já já tem muito mais pra você.
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0: Na Colô, 1h49.
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15: De volta com as mais pedidas.com aqui na Colonial, no oferecimento do Recanto da TT Restaurante, um cantinho de sabores em Congonhas e também do NOC, Núcleo Odontológico Congonhas, odontologia completa. E a gente começa aqui esta sequência ao som de Gustavo Mioto e Murilo Rufi, novo sozinho.

0: Esse foi o som do Panda, é Ícaro e Gilmar, atrações de hoje do Festival Cê Tá Doido em Belo Horizonte, com promoção exclusiva da Rádio Colonial. Pois é, tá todo mundo lá e daqui a pouco, ó, tô vazando. Já, é só passar em casa, trocar de roupa e ó, tchau. Baqueado, encerrando então mais uma edição das mais pedidas.com. Tô indo nessa, volto segunda-feira a partir das 8 horas da manhã. Vem aí, meu amigo Ezequiel Reis, dando continuidade aqui na programação da Rádio Colonial. Beleza?
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0: Forte abraço pra todo mundo, fiquem todos com Deus e até segunda-feira. Bom trabalho, Ezequiel, valeu!
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1: Essa é a sua Colonial FM 2:04.
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9: Fala aí, meu consagrado. Ótima tarde pra todo mundo. Tô chegando por aqui na Colonial FM pra mais uma tarde deliciosa aqui na 104.7, na maior e na melhor do interior de Minas. Sejam todos bem-vindos.
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9: Pois é, gente, o sabadão chegou daquele jeito, então vamos pra cima, porque a partir de agora a gente tá juntos aqui, ó, na 104.7, levando pra você música boa, alto astral, aquela alegria que não pode faltar e aquela companhia que você já conhece. Então chega mais, aumenta o volume do rádio e vem com a gente curtir o melhor fim de semana com a maior e melhor rádio do interior de Minas, que é, claro, a Colonial FM. Eu sou Ezequiel Reis, muito prazer, tá? Vamos juntos até às 7 da noite e a gente começa por aqui com Sabrina Carter. 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

0: Tá na Colonial, tá bom demais, Gustavo Lima com o Retrovisor. Ouvimos também o clássico aí do Zezé de Camargo, que tá todo mundo cantando. Irmão da Lua, Amigo das Estrelas. Eu volto já com mais aqui na 104.7.
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0: Na Colô, 2h20.
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0: Momento, Incendiário e José Fogo. Com sucessos Pega Fogo Meu Café, Eu Faço Fogo Limpar e A Gente Taca Fogo.
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0: vivendo. João Bosco e Vinícius com Hugo e Guilherme, ancorado aqui na 104.7. Boa tarde pra todo mundo, obrigado pela companhia, bom fim de semana aí pra você. Gente, ó, mais um fim de semana que chega, mais uma semana que tá indo embora. E se a sua semana não foi aquela semana que você esperava, se não saiu como planejado, relaxa, tá? Às vezes é no caminho que a gente acaba aprendendo, é no caminho que a gente acaba tendo aí surpresas boas. E tem muita coisa boa pra chegar nas nossas vidas, então vamos colocar isso na nossa mente e vamos pra cima. Daqui a pouco eu volto com mais aqui na Colonial FM.
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1: Essa é a sua Colonial FM 2h34.
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8: Atualize sua agenda, torcedor. Jogos deste fim de semana, séries A e B do Brasileirão. Pela Série A, a 25ª rodada começa a ser disputada no sabadão, 6:30 da noite, com Atlético e Vitória. Às 8 da noite tem São Paulo e Bragantino. 9:20 da noite, Vasco e Cruzeiro. No domingão, 11 da manhã, Atlético do Paraná e Fluminense. 4 da tarde, Flamengo e Botafogo. Mesmo horário para Corinthians e Santos. 6:30 da noite, Mirassol e Palmeiras. Grêmio e Chapecoense. Às 7:30, jogam Bahia e Internacional. E fechando a rodada na segunda, 8 da noite, Remo e Curitiba. Pela Série B do Campeonato Brasileiro, também na 25ª rodada. 6:30 da noite, no sabadão, Botafogo de São Paulo e Cuiabá. 4 da tarde no domingo, América e Ponte Preta. Mesmo horário para Bahia Atlético de Goiás. Às 6 da noite, CRB e Criciúma. 6:30, Vila Nova e Ceará. 7:30 da noite na segundona, Fortaleza e Operário. E na terça, 7:30 da noite, Londrina e Juventude. Marcerias para as curtinhas da Colonial.
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1: 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Agora tem ela, Ana Castela. É que eu não te esqueci. Boa tarde.

0: Turma do Pagode, som das multidões aqui na Colonial FM. Ouvimos também Henry Freitas, me fala qual necessidade. Bom demais ter você aqui com a gente. Eu sou Ezequiel Reis e a gente segue por aqui até às 7 da noite. Lembrando que às 5 tem o nosso Pegada Sertaneja com as Pedradas do Sertanejo. Você pode estar participando com a gente pelo 319-8969-1400. Bom sábado aí pra você. Segura aí que eu volto já.
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0: Na Colô, 11, faltando pras 3.
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5: Wesley Safadão e Rei Vaqueiro, displicente, agora na 104.7. Boa tarde pra você.
6: Ah, canção rei! 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

0: 104.7, Léo Foguete com Beijo, Beija-Flor, fechando mais uma sequência aqui na Colonial FM. E é bom demais ter você aqui com a gente. E se eu pudesse te dar um conselho agora, seria, olha, valorize os momentos simples da vida. Por exemplo, um café da tarde, uma conversa, uma boa música. É disso que a vida também é feita. Então, valorize, valorize os momentos simples da vida. Eu sou Ezequiel Reis e volto já.
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0: Colonial 3 e 4.
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5: E a gente segue por aqui na Colô. Agora tem Juan e Leandro com participação de Danilo e Davi e a fofoca do ano.

0: Natanzinho Lima, até quando? Aqui na 104.7. Ouvimos também ela, Mari Fernandes, com o Telefone Sem Fio. Suel passou por aqui também com Tomara e muito mais nesta sequência. Hoje, dia 29 de agosto, já chegamos aí na reta final de mais um mês. E aí, como é que foi o mês de agosto pra você? Foi um mês aí produtivo? Foi um mês que você gostaria que fosse? Foi um mês aí que você teve aí boas surpresas? Como é que foi o mês de agosto pra você? Me conta aí no zap. Vamos interagir, vamos bater aquele papo de amigo. Eu quero a sua participação. 319-8969-1400.
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0: Na Colô, 3:20. 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
17: De volta aqui no fim de semana na Colô, agora tem Gabi Soares com cerveja de boteco. Tá na Colonial? Tá bom demais.

30, domingo aqui na Colonial FM. Ouvimos também ela, Luísa Sonza, com Diferentemente. E eu tava aqui pensando, às vezes a gente corre tanto atrás daquilo que falta, né? A gente vive nessa correria que a gente acaba se esquecendo daquilo que nós já temos. A gente se esquece de agradecer por aquilo que nós já conquistamos. Você já agradeceu hoje por aquilo que

0: você já tem, seja aí as coisas mais simples. Então, se não agradeceu, agradeça, seja grato. Eu volto já com mais aqui na Colonial FM, fica aí.
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0: Colonial FM 3:37.
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6: A partir deste domingo, candidatos já podem pedir votos, fazer transmissões pela internet e organizar comícios. Com a abertura do período de propaganda eleitoral, não só os candidatos, mas também os eleitores devem estar atentos às regras da Justiça Eleitoral. Segundo o TSE, os eleitores podem fazer com moderação propaganda eleitoral em favor de seus candidatos, que vão disputar o pleito deste ano. Quem desejar colar adesivos em carros, bicicletas, motocicletas ou janelas de casa, precisa respeitar o limite de até 0,5 metro quadrado. A divulgação deve ser espontânea. Não se pode receber dinheiro para exibir propaganda eleitoral. Para veicular peças publicitárias em bens particulares, também é proibido receber qualquer tipo de pagamento em troca de espaço para essa finalidade. Veículos cadastrados nos aplicativos de mobilidade urbana, como Uber e 99, não podem trafegar portando adesivos de candidatos. De acordo com o TSE, para efeitos legais, os carros de aplicativos são considerados de uso comum e, nesse caso, estão proibidos de veicular propaganda política de qualquer natureza. A mesma regra vale para os táxis, que são concessões públicas. Nas redes sociais, apesar de ser livre a manifestação de pensamento, a legislação eleitoral, civil e criminal prevê limitações e punições em caso de ofensa à honra ou à imagem de candidatos, partidos, federações ou coligações, ou de divulgação de fatos sabidamente inverídicos. No dia da eleição, os eleitores podem usar broches, adesivos, bandeiras, camisetas do seu candidato de forma individual e silenciosa. É proibido fazer boca de urna e aglomerações com roupas padronizadas. Os eleitores também podem denunciar irregularidades no processo eleitoral, como compra de votos, uso da máquina pública e propaganda ilegal. Possíveis irregularidades na propaganda eleitoral poderão ser encaminhadas por meio do aplicativo Pardal, do TSE. Ele é gratuito e está disponível para smartphones e tablets nas plataformas Google Play e App Store. Da Rádio Nacional em Brasília, Daniela Longuin.
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0: essa é pra casar, viu?
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0: Bruno e Barreto com Texana 37 aqui na Colonial FM. Ouvimos também a dupla mais sonada do Brasil, Jorge e Matheus com Sol nos Olhos. Essa é a Colonial FM. Participe com a gente no 319-8969-1400. Mande a sua mensagem de texto, a sua mensagem de áudio, que eu volto já atendendo aí a sua participação, beleza?
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0: De volta por aqui na Colonial FM. Boa tarde pro Breno, ligado com a gente aí em Ouro Branco. Valeu, Breno. Obrigado pela companhia. Boa tarde, vai pra Marina. Marina de Alto Rio Doce, ligadinha com a gente, ouvindo aí pelo aplicativo. Oi, Marina, boa tarde pra você. Boa tarde também pra Maria das Graças de Capela Nova, ouvindo a Colô. Valeu, Maria. Boa tarde pra você, bom fim de semana. Agora tem Guilherme Benuto com Luan Santana, quarto 67.
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0: Neto e Vinícius, me esquece de longe aqui na Colonial FM. Boa tarde pra você, você que tá aí tomando aquele cafezinho, você que tá aí ouvindo a Colô. Vamos juntos até às 7 da noite. Sejam todos bem-vindos. Você que tá chegando agora, muito prazer. Eu sou Ezequiel Reis e eu te convido, tá? A vir comigo pra gente aproveitar o que há de melhor nesse sabadão, até porque mais um dia na conta. Então vamos fazer desse fim de semana o melhor fim de semana de nossas vidas.
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0: Na Colô 4 e 6. 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

0: um dos maiores DJs do planeta, David Guetta, Gun, Gun, Gun. Ouvimos também Elise Anse, tá na Colonial, tá bom demais. Eu volto já com mais aqui na Colonial FM.
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0: Colonial, 4h20.
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0: Davi Quaresma, não sei te desprezar aqui na Colonial FM. Você que tá aí ouvindo a Colô, não importa o que você esteja fazendo agora, você que tá aí no trabalho, você que tá aí em casa, ouvindo a Colô pelo aplicativo, pela internet, você que tá aí no seu carro, todo mundo fazendo uma coisa diferente, né? Mas temos aí algo em comum, tá todo mundo ouvindo a Colonial FM.
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0: Colonial 4:34.
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4: Desemprego atinge 5,3% da população e a taxa de pessoas ocupadas bate recorde histórico. Isso no trimestre encerrado em julho, de acordo com a Pesquisa Nacional por Amostra de Domicílios Contínua do IBGE. Segundo o Instituto, é a menor taxa de desemprego para o período desde o início da série histórica, em 2012. A queda foi de 0,5 ponto percentual em relação ao trimestre anterior, fechado entre fevereiro e abril deste ano. Em comparação com o mesmo período do ano passado, a redução é de 0,3 ponto percentual. O Brasil tinha 5.800.000 pessoas desempregadas e a queda é de 8% se levado em conta o trimestre anterior, encerrado em abril. O número de pessoas ocupadas chegou a 103.300.000, que é o maior já registrado pelo IBGE. A quantidade de trabalhadores com carteira assinada também foi a maior já computada pelo Instituto, 39.400.000 brasileiros. Da Rádio 2, Fabiola Altran.
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1: Tô de volta com Guilherme Benuto e Grupo Menos é Mais, Grau de Maluca.
2: Guilherme Benuto, Menos é Mais, Matheus Fernandes.
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0: Marcos e Belucci, pena que você já namora aqui na Colonial FM. Bom demais ter a sua companhia, a sua audiência. A gente continua por aqui nesse sabadão, hoje dia 29. Parabéns aí aos aniversariantes do dia. Felicidades e tudo de bom. Feliz novo ciclo.
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0: Colonial FM, 10 faltando para 5.
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0: Katy Perry, aqui na 104.7. Boa tarde pra você, aliás, um bom fim de tarde. A gente fecha aí mais uma programação da Color, de volta amanhã a partir da 1 da tarde. E na sequência tem um Pegada Sertaneja de domingo a domingo pra você, com as melhores do sertanejo, aquelas que marcaram época, aquelas que estão bombando hoje. Tudo isso daqui a pouquinho, selecionado a dedo pra você curtir nesse fim de tarde deste sabadão. Um bom fim de semana aí pra você. Eu volto já.
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0: Colonial FM 5 e 3.
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0: Fala aí, meu povo. Boa tarde! Boa tarde, boa tarde, boa tarde! Pode abrir a porteira porque o Pegada Sertaneja tá chegando com tudo! Então até às 7 da noite, tô com você, levando música boa, modão, lançamento, aquelas que estão todo mundo cantando, tá aí no topo das paradas, tudo isso a partir de agora no Pegada Sertaneja, que tem um oferecimento da LS Imóveis Corporativos, Techfair e Rota Real Proteção Veicular. E a gente começa com Rick Nogueira, Só Dá Você na Minha Vida, Porta-Retrato e Chovendo Estrelas. Tá na Colonial? Tá bom demais! Yeah!

0: Bial e Traia Véia, Três Vícios, aqui no Pegada Sertaneja. Ouvimos também Evandro Júnior com Diego e Vitor Hugo, Cair na Sua Lábia. Pegada Sertaneja só tá começando, daqui a pouquinho a gente volta com mais aqui na Colonial FM.
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0: Colonial FM 5:17.
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1: 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E eu tô de volta aqui no Pegada Sertaneja agora com Danilo e Davi. 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

0: Michel Teló e a Roça Vence aqui no Pegada Sertaneja, num oferecimento aí da LS Móveis Corporativos. 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
0: Colonial 5:32.
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5: Carandaí reforça prevenção diante de possíveis efeitos do El Niño. A Prefeitura de Carandaí realizou uma reunião de alinhamento com setores da administração municipal e representantes de entidades do município para integrar esforços e planejar ações diante da possibilidade de impactos associados ao fenômeno El Niño. O encontro teve como objetivo avaliar possíveis cenários climáticos e definir estratégias de prevenção, preparação e resposta a eventuais ocorrências que possam afetar a população. A iniciativa busca fortalecer a atuação conjunta entre os diferentes setores e garantir maior organização diante de situações adversas. Para as curtinhas da Colonial, repórter Vander Mendes.
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E agora é hora do Leonardo aqui no Pegada Sertaneja com a música Amanhã, uma música que fala de esperança, de acreditar que mesmo quando hoje não tá fácil, amanhã pode ser diferente, porque a vida é assim, né, gente? Tem dia difícil, tem dia que a gente pensa em parar, mas sempre existe um novo dia para recomeçar.

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1: Aí é música, meu amigo.
2: Por isso que você acaba com eles, né?
1: Vamos acabar com eles hoje. Posso começar?
2: Claro.
1: Deixa eu.

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1: Fred Fabrício, você não cuidou. Tá aí um alerta pra você que tá em um relacionamento em que não tem ali a chamada reciprocidade. Se a pessoa faz de tudo por você e você não retribui da mesma forma, cuidado, hein? Se você não cuidar, vai ter outra pessoa que vai cuidar no seu lugar. João Bosco e Vinícius também passaram por aqui com o Guilherme Ancorado. Eu volto já com mais aqui no Pegada Sertaneja, num oferecimento aí da Tecfer, Rota Real Proteção Veicular e LS Móveis Corporativos.
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1: Na Colô, 11 faltando para 6. 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

0: Ana Castela, que eu não te esqueci, aqui no Pegada Sertanejo. Ouvimos também ela, a eterna rainha do sertanejo, a Marília Mendonça, com Alô Porteiro. 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
0: Colonial FM 6 e 4.
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0: Uma excelente noite pra você que tá aí ouvindo a Colonial. Agora tem Gabi Soares com cerveja de boteco.

0: Chegando pra você, 9010.
1: Existe uma teoria que se chama 9010, onde uma pessoa tem 90% daquilo que você procura em alguém, só que você foca naqueles 10% que falta. Aí você sai pra rua, se aventura, e realmente você encontra aqueles 10%, mas não se deu conta que perdeu os 90%.
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0: Gustavo Lima, retrovisor, aqui no Pegada Sertaneja, num oferecimento da Rota Real Proteção Veicular. 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Eu volto já com mais aqui no Pegada Sertaneja. Fica aí. Boa noite.
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0: Colonial 6:35.
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18: Congonhas recebe jubileu das pastorais da Arquidiocese de Mariana. Congonha será palco no dia 13 de setembro de 2026 do Jubileu das Pastorais, Dimensões e Movimentos Arquidiocesanos. O encontro será realizado no Santuário da Basílica do Senhor Bom Jesus de Matozinhos e deve reunir fiéis de diferentes comunidades da região para um momento de fé, comunhão e partilha. A celebração é promovida pela Arquidiocese de Mariana e tem como objetivo reunir pastorais, dimensões e movimentos que atuam na evangelização e no serviço às comunidades. A iniciativa também busca fortalecer a caminhada da igreja e renovar os vínculos de comunhão entre os participantes. Para as curtinhas da Colonial, repórter Vander Mendes.
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0: Espetáculo, 16 faltando para 7.
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0: na 104.7, Pegada Sertaneja. Cadeira Cativa, com Zé Neto e Cristiano.
1: Fala galera, aqui é o Zé Neto.
2: E gente, aqui é o Cristiano.
1: E você ouve agora a nossa nova música.
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1: Show. Rua Leandro com participação de Danilo e Davi, a fofoca do ano aqui no Pegada Sertaneja. Teve também Zenete e Cristiano, Cadeira Cativa, João Paulo e Eduardo, Saudade da Minha Terra, Boate Azul e muito mais. Eu tô indo nessa, pra você aquele abraço, um bom fim de semana. Amanhã a gente se fala por aqui, amanhã a gente continua essa conversa a 1 da tarde. Aliás, minto. Amanhã a partir das 8 da manhã em mais uma programação aqui da sua Colonial FM. Vem aí o Tony Veloso fazendo a festa aqui na Colonial FM.
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1: Pra você um bom fim de semana, se cuida, juízo, tá? O fim de semana termina, mas a vida, ela continua. Tchau!
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10: E é isso aí, chegando por aqui, noite de sabadão, 29 de agosto. Bora pra cima de mais uma Super Night com você aqui em 104.7.
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10: É, moçada, é sabadão. Eu sou Tony Veloso e por aqui a gente escute o Colonial Hits até as 11 da noite. Com muita música gostosa para você curtir ainda mais esse último sábado de agosto. Pois é, passou tão rápido, hein? As coisas têm passado tão rápido. E a dica que eu digo para você sempre, né? Seja aqui para essa noite de sábado, seja para o seu dia, seu começo, né, de semana ou seu final de mês, curta de montão os seus momentos aí com as pessoas que você gosta, que você curte, né, no seu trabalho, faça o que você ama, né, e mesmo que você às vezes não seja apaixonadão aí pelo seu trabalho, faça com carinho, com amor, tudo o que você for fazer, faça com carinho e amor para render um pouco mais aí esse seu tempo e você ter a sensação que você vive cada dia com intensidade. Essa intensidade é muito legal. Bom, por aqui devo deixar de poesia e bora lá, sabadarizar, curtir muita música junto com você, vem nessa junto com a gente, você indo no trabalho, em casa ou curtindo, bora pra cima, turma aí da BR, da 040, bora agitar, esquentar essa noite de sabadão. Pra começar, como eu falei, em esquentar já vem Luísa Sonza, diferentemente, novo som aí da Loura, que tá bombando, bora pra cima, boa noite pra você.

0: Louis Tomlinson com Imposter. Tivemos Swell com o grupo Menos é Mais. Neto e Vinícius, Ed Sheeran, Elis Diante e Luísa Sonza. Muito mais música pra você aqui na sua noite de sábado com a gente na Colonial.
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12: Tô de volta e já tem mais música pra você agora com DJ David Guetta com Bebe Rexha, I'm Good Blue.

0: Nowhere. Fechando mais uma sequência pra você aqui neste sabadão. E é bom sabadarizar junto com você em 104.7. Pra, ao vivo aí pra toda a galera de... Olha, são 120 cidades. São mais de 120 cidades plugadas na Colonial. São milhares de ouvintes aí ligados com a gente. E eu quero te convidar a acessar as nossas redes sociais. @ Rádio Colonial FM aí no Instagram. São mais de 20 mil seguidores. E eu tenho certeza que a gente pode dobrar isso aí até o final do ano. Então, te convido a acessar, curtir. Tem novidades chegando, promoções, muita coisa boa. É Colonial, esquenta o seu ano, esquenta os seus dias, as suas noites também. Pera aí, tá com um bom mineiro? Pera aí que eu já volto, é um tantinho só.
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5: E aí, vamos nessa com mais Hugo Henrique, Ana Castela, processo delicado.

0: som do Zezé de Camargo, irmão da Lua, amigo das estrelas, é o Mirosmar aqui, fechando a sequência pra você na melhor da sua região, é a Colonial. Boa noite, essa noite fica melhor com a sua companhia, que bom tá aqui com vocês.
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0: 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Diego não, é Thiago. Thiago e Samuel, de onde é que eu tirei Diego? Deixa pra lá. Amor Diferente é o hit que você confere agora.
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0: Caio Khaled com Griffin, Save My Love. Fechando a sequência com o hit internacional aqui pra você nessa super noite de sabadão. A gente continua curtindo daqui a pouquinho com mais hits, mais músicas pra você antenado na Coloa.
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0: Colonial, 8h25.
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É o Colonial Hits. Vem com a gente curtir, porque tem mais música chegando. Novidade aí da Mari Fernandes, Telefone Sem Fio.

0: Fortaleza. Muito obrigado, galera.
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0: músicas, já entendi que tudo acabou. Nossa, que música, que nome grande, hein? Pois é, podia ser mineiro, né? Porque você sabe que mineiro falaria mais ou menos assim, ó. Acabou. É, nem acabou, é. Acabou, né? Não precisa nem um entendi. É, ou tindi, né? Tindi que acabou. Pronto. Ia ficar chique, hein? Bom, deu pra entender. Deixa pra lá. Bom, eu tenho que parar de falar bom também. Ó, passa a régua, fecha a conta. A gente fecha mais uma sequência aqui com você, curtindo de montão. E daqui a pouquinho tem mais sucessos aqui no Colonial Hits desse sabadão, 29 de agosto.
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4: 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E agora você tá com Michel Teló.

0: Essa é pra casar, viu?
1: Colonial, 5 para as 9.
2: Aí é música, meu amigo.
3: Por isso que você acaba com eles, né?
2: Vamos acabar com eles hoje. Posso começar?
3: Claro.
2: Fechou.

0: chegando pra você, 9010.
1: Existe uma teoria que se chama 9010, onde uma pessoa tem 90% daquilo que você procura em alguém, só que você foca naqueles 10% que falta. Aí você sai pra rua, se aventura, e realmente você encontra aqueles 10%, mas não se deu conta que perdeu os 90%.
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